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tem visão e acaba aceitando o homem que tem televisão. Acaba assistindo a visão na televisão. Isso, né?

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0: e progressivamente
1: ficar com uma emoção mais elevada.
0: Exatamente.
1: Nós ontem fizemos o... qual é que era?
0: Estou-me a lixar.
1: Estou-me a lixar e progressivamente mais irritante. E tu ficaste açoriana, não sei porquê. Toda a gente fala isso. Tu ficaste progressivamente mais açoriana.
2: Pois é. Ela voa a treinar errada.
1: E hoje fizemos, e vamos publicar daqui a nada, o...
0: Tenho que pagar IRS meu.
2: Muito bom.
1: Progressivamente mais irritada. E eu parece que estou a fazer, a declamar o Hamlet. E tu estás mesmo... Tu és ótima atriz.
0: Eu estou tipo...
2: Pronto, novela, meu.
0: Sabem quem é uma atriz que é a Beatriz Costa?
2: Sim.
0: Ela mandou-me uma mensagem ontem a dizer: vem, mas é para as novelas.
2: Yeah. Uau!
0: Já, eu juro que
1: muito
0: é.
1: Bom.
0: Mas olha, agora vamos passar ao tema das oito.
2: Impressionante.
0: Queremos saber melhores e piores sítios para discutir.
2: Yes, nós,
0: 9178, nós ontem falámos sobre isto.
2: Exatamente, nós ontem estávamos a falar sobre isto e eu estava a contar que quando tinha 16 anos já discuti no shopping e que para mim é o pior sítio para discutir. E eu acho que é mesmo horrível, tu estás super estimulada, há imensas pessoas a passar, depois não podes falar muito alto, nem podes falar, mesmo num tom normal, as pessoas ouvem todas no shopping, tens de falar a sussurrar e sussurrar é estranho porque depois não ouves a outra pessoa.
1: Sim,
2: e
1: sim.
2: É tipo de mãe, aquele. Já te fizer muito silêncio. Eu testei, foi a pior experiência. Portanto, para mim, pior sítio shopping. Melhor, é carro. Carro para mim.
0: Eu queria que pegasse um carro.
2: Carro, melhor sítio para discutir no carro. Eu até acho que é, estás bancos atrás e estás com as pernas esticadinhas e não sei o que estás a discutir, pernas esticadas lá atrás. Sim, estás a discutir na parte de trás do carro.
0: Opa, eu nunca discuti na parte de trás do carro.
2: Não é necessariamente. Ah, estamos a falar só de casal.
1: Porquê que estás a discutir com uma pessoa à toa?
2: Não, eu estou a falar, tipo, já tive discussões com amigos, tipo, estou eu, estou lá atrás deitadinho. É que imagina, nós tivemos a típica downfall do terceiro membro do grupo.
1: Sim.
2: São tipo três rapazes e um deles começa a afastar.
1: Sim.
2: Eu já tive nessa discussão em que estava o rapaz à pendura, estava o meu amigo no volante e estava eu deitadinho lá atrás a discutir.
1: Ah,
2: e tu vais só mandando os melhores vitais lá atrás.
0: Bem,
1: é muito bom. Ótimo.
2: Estás lá deitadinho, ouves a conversa toda e só mandas as bujas.
1: Yeah,
2: é bom,
1: fixe.
2: Eu adorei discutir.
0: Olha, um dos sítios para mim que são os piores sítios para discutir não é necessariamente um local,
2: okay.
0: É a forma como através, que meio é que estás a discutir,
2: okay.
0: Para mim a videochamadas é uma cena
2: sim.
1: Que, ai, que nojo,
0: é pá, yeah. É nojento,
1: yeah, yeah. Porque, tipo, que
0: pois é, vocês sabem que eu tenho uma relação à distância, não é?
2: Sim.
0: E então as minhas discussões com o meu namorado também não discutimos assim tanto, mas quando discutimos é porque eu, pronto, sou maluca e é o quê? E então, tipo, é triste eu estar a chorar e a porcaria da chamada bloquear. É triste, porque depois eu tenho de desligar e às vezes já não estou bem a chorar, estou tipo. Tenho que ligar outra vez. E tipo, pego outra vez no telemóvel, sim, para ligar. E ele diz: estou. E eu: olha, já nem sei nem aqui. Depois falamos.
1: Sim, sim. E é tipo, tens de continuar. Não, e tens com um bocado de continuar o choro, porque ele tem que ver como é que te deixou, não é?
0: Exatamente.
1: Então tu não podes.
2: Só que a gente foi a mais.
1: Tipo, estou. Não, tens de estar.
0: Pois é.
1: Estou.
0: É horrível. Portanto, o que nós queremos saber hoje é quais são os melhores e piores sítios para discutir, ou qual é que foi o pior e melhor sítio para discutir que tu já discutiste.
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0: Ai, eu nunca sei fazer as perguntas.
1: Yeah. Uma pergunta com 7 palavras.
0: Yeah, 911 978. Nós voltamos.

0: que chama-se Pobres do Morado e acabou de tocar na Cidade FM. Bom dia!
1: Acorda!
0: Comigo, Beatriz Pinto, Pedro Góias e Joana Miranda, e pedimos desde já desculpa porque a Joana acho que não se vai conseguir controlar.
2: Ai,
0: neste momento.
2: Então não vou.
0: Então tivemos a fazer mais uma vez aquela brincadeirinha de fazer, dizer uma frase.

0: Se ela vinha música que junta Richie Campbell e Plutónio a tocar na Cidade FM. Boa viagem, este é o Acorda comigo, Beatriz Pinto, Pedro Góias e Joana Miranda. Espero que esteja tudo bem desse lado. Estamos a perguntar agora nesta hora os melhores e piores sítios para discutir. 911-911-978. Joana, para ti qual é que é o pior?
1: O pior é capaz de ser, eu pensei nisto, a casa da família da outra pessoa.
0: Ok, temos aqui muitas respostas a dizer.
1: Tu já tens que estar em super performance, tens que ser a melhor companhia da pessoa que te convidou, tens que ser a melhor pessoa para os pais dela e de repente estão a discutir.
2: E ela está a jogar em casa. Ela pode atirar coisas graves e difíceis.
1: E tu não podes fazer nada.
2: Exatamente, tu não podes repostar.
1: Tu não podes repostar, tu não podes pedir ajuda, tu não podes ir lá fora fazer uma chamada porque depois toda a gente vai reparar. Só perdes.
2: Mas olha que já me aconteceu estar a discutir em casa de familiares da minha namorada e começarem-se a virar contra ela, começarem-me a defender a mim. Isso aí é a aura, mais ego, mais respeito, mais classe, mais tudo. Porque é tipo, ela realmente acordou virada hoje. Olha, Pedro, não vale a pena.
0: E tu, não ligues, Pedro.
2: Não ligues. É sempre assim, olha, fala-me com sete pedras na mão.
1: Por acaso, olha, é uma coisa que me aconteceria a mim.
0: A minha mãe está sempre a fazer isso, Francisco. Olha, tu não ligues, ela é uma mal disposta.
1: Olha, por acaso, há uma coisa que me irrita solenemente, é quando mães ficam do lado do namorado ou da namorada.
2: E eu fico tão contente.
1: Bem, que traição.
2: Ah, não, mas quando fazem isso a mim, é mesmo tipo,
1: se a minha mãe gostasse mais dos meus namorados do que de mim, era mesmo.
2: Estás a passar comigo. A minha mãe às vezes está do lado da Maria só porque ela come legumes. Vê lá.
1: Mas isso eu percebo.
0: Eu também.
2: Epá, mas é do mundo.
0: A Carolina diz: pior sítio para discutir, sem dúvida, a casa da sogra. Melhor sítio é fazer skincare ou a preparar a maquilhagem.
1: Como assim? Ok, ok.
0: Porque ela sente que está a cuidar dela ao mesmo tempo.
2: Ao mesmo tempo que está a discutir.
0: Sim.
2: Isso tranquiliza-te. Ok, faz sentido. Deve ser confortável, não é?
0: Não sei porquê, mas houve aqui um ouvinte que disse: estou na mesma vibe do Rodrigo. Que é o Rodrigo?
2: Ah, está a ouvir outra rádio, de certeza. Estás a ouvir a concorrência e estás-te a enganar.
0: Estás a ouvir
2: a concorrência.
0: O pior sítio para discutir é no cinema, diz aqui a nossa.
2: No cinema, se estiveres a discutir no cinema, é de loucos.
0: Mas já sabes o que é que eu apontei aqui? Um sítio horrível para discutir, porque eu também, olha, isto na minha vida já me passaram tudo o que é maluco.
1: Sim.
0: Num estádio de futebol.
2: Mas
1: dá
2: durante
1: para gritar,
2: o jogo,
1: ao menos.
0: Não, porque estás tipo, Beatriz, eu já te disse depois falando: ah, cuidado! Estás a ver?
2: É tipo, ninguém está 100% focado numa discussão.
0: E um concerto também é péssimo, porque de repente estás amoado a ver Carol G. Estás tipo, sim.
3: Tentaste ver a conhecido.
2: Sim, estás amoado, não pode ser.
0: Eu acho que é muito chato.
2: No geral, sítios onde estão mais pessoas, discutir é mesmo boeda estranho.
0: Sim, o Nelson diz: discutir é mau em todo lado. Jura?
2: Não.
1: Em casa não é assim tão mal.
2: Eu adoro discutir quando é tipo, tivemos com malta, imagina, estive num convívio e depois chegámos os dois a casa e eu digo: epá, aquilo que ela disse é estranho. Ela: não, aquilo que ela disse é bem normal. E começamos a discutir, já só estamos os dois em casa e é uma discussão sobre uma coisa que nós vimos noutras pessoas. É uma delícia, adoro essas.
1: Sim. Discutir sobre o outro casal. Que maravilha,
2: adoro
0: vocês
2: isso.
0: Vocês não sentem que às vezes, pá, isto se calhar é da minha cabeça, mas eu às vezes gosto de discutir. Gosto de sentir.
1: Não, isso é uma seca.
2: De vez em quando.
0: Para dar ali uma pimentazinha. Depois a ver as pazes.
2: Eu gosto, não é discutir, mas gosto quando discordamos em alguma coisa.
1: Olha, discordar é diferente de discutir.
2: Não é bem discutir. É discordar e de repente cada um de nós agora vai ter que arranjar.
1: É horrível.
2: Não,

0: Boa viagem com a Cidade FM e antes de continuarmos no tema da hora das 8, que é, aliás, melhores e piores sítios para discutir, vamos falar de uma coisa que também é muito importante, que é...
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1: 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A Beatriz está no nosso programa esta semana, portanto também está no podcast do Acorda esta semana. Portanto,
0: sim,
1: podes passar
0: é
1: por lá.
0: Mas infelizmente acaba hoje essa brincadeira.
1: Acaba hoje, mas pronto, pode voltar um dia.
0: Mas o Rayo está sempre.
1: Mas o Rayo está sempre, portanto
0: pois
1: é fixe.
0: É instalado.
1: E olha, e via, sabes o que é que está com o Rayo? 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Está
0: 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Pera, outra vez, okay. Está tudo aqui.
1: Ok.

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2: Tipo, já, tu queres mesmo acabar as coisas assim? Tipo, achas mesmo? Eu acho que
3: vamos
2: que
3: ouvir a Carla.
4: Bom dia, maltinha.
3: Bom dia, Carla.
4: Olha, eu acho que o pior sítio para se discutir é no avião. Imagina, estar a fazer uma viagem de férias e começar tudo a discutir e está tudo bem em silêncio e começarem a discutir. Pá, acho que é muito mal.
3: Mas aí controlas-te.
4: Eu acho que é no meio de um concerto, ou também já estou como outro ouvinte no estádio de futebol, também acho que deve ser
2: péssimo.
4: Correr, porque é um sítio muito... com muita gente e se calhar também ninguém entende nada mesmo. Mas pronto, então vá. Beijinhos e bom trabalho para vocês.
3: Carla, vamos aqui ver se nos entendemos de uma situação. O quê? Fui eu que disse? Não foi nenhum ouvinte?
2: Sim.
3: E depois? Eu disse que era o pior sítio para discutir.
2: Ah, sim, pior sítio.
3: Não é melhor.
5: Mas também há bons.
3: Mas também, de facto, se quisermos ver do outro lado da moeda, a Carla até tem uma certa razão, porque num estádio ou num concerto está imenso barulho.
5: É isso.
3: As pessoas estão entretidas, ninguém quer saber.
2: Sim, ninguém quer saber da tua discussão.
3: Se bem que eu cuspo como sou.
2: Vocês já discutiram no TVD?
3: Eu vou ouvir. Num TVD?
5: Já discuti, tipo, assuntos... Tipo, eu não discuto dedo na cara e,
2: sim,
5: e gritar. Eu não faço isso. Isso é a Bia. Mas eu sou uma...
3: Estou aqui tão caladinha. Então.
5: Não, mas já tive conversa... Que eu às vezes penso, bem, estes homens sabem a minha vida inteira.
2: Pois é, eles sabem tudo.
5: Eu já tive conversas mesmo do mais profundo. Os meus maiores segredos estão todos num TVD.
2: É absurdo, é absurdo. Eles sabem tudo, eles sabem tudo. E eu ajo como se saísse dali e eles não fossem contar a ninguém.
5: Eu acho que já tive conversas de início de fim, início de fim de relação, em TV10. Tipo, eu acho que isto pode não resultar porque e às vezes dá-me vontade de ligar a essas pessoas e dizer: tu, o que é que achaste?
3: Olha, recebi uma mensagem da Joana e eu por acaso estava a olhar para a imagem a pensar, eu conheço a Joana. A Joana é uma amiga de infância da minha irmã do Algarve. Eu acho que elas, entretanto, já não são amigas, mas a Joana diz: à porta da escola dos nossos filhos, com as mães dos alecrins dourados.
2: Dourados?
3: Será que é o nome da turma? Alecrins dourados, como há o Bibo Verde.
2: Sim, mas se fizer à porta da escola dos teus filhos, é de loucos.
5: É isso, é discutir à frente do infantário.
3: Não estamos a dar o melhor exemplo.
2: Não,
3: a Joana tem razão.
5: Não, à frente de crianças nunca.
3: Sim, a Carla diz: sorry, pensei que tinha sido um ouvinte relativamente aos estádios e aos concertos. Vamos ouvir aqui o Pedro para. Só para ter aqui mais um sócio.
6: Bom dia, o melhor lugar para discutir é na obra com o meu colega.
5: Tão querido.
3: Ué, querido.
5: Não, querido, o melhor sítio para discutir
3: é na obra.
5: O meu amigo, o meu colega.
3: Olha, relativamente aos alecrins dourados, a Joana diz: não, Biazinha, é mesmo aqueles pais que acham que os filhos são santos.
2: Esse aí esquece. Bem, eu nem consigo falar com esses pais.
3: Mas esse aí dá um gostinho de discutir.
2: Sim, não vou mentir.
3: Não tenho filhos.
5: Por acaso dá-me imenso gosto de pessoas que são hiper protetoras dos seus filhos e eles são uns santos.
3: Sim.
5: Dizer, eu vi isto e ele fez isto e é
3: tudo. Tu achas que ele é um santo? Então eu vou-te dizer aquilo.
5: As verdades que é o que tu precisas de ouvir.
3: Pôs uma pastilha no cabelo da Carolina.
5: Sim. Ele cortou os cabos da televisão com os dentes.
3: Sim. Que é perigoso.
5: Que é perigoso.
3: Não andas a dar o melhor exemplo em casa. Ele puxou o cabelo da Carlota também.
5: Também.
3: Disse à professora que ela cheirava mal.
5: Comeu 4 canetas de feltro.
3: E está com a boca toda azul. E anda a roubar bubalus.
5: Ficaste por aí. Ficaste por aí.

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Olivia Rodrigues chama Stupid Song e acabou de tocar na Cidade FM. 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

0: pertences, muitos deles na água e sanitas também. E agora estamos aqui a falar de retraças de madrugada. E já tivemos muitas coisas aqui insólitas, João. Tu achavas que nada te podia chocar, não é? Sandes de bolo de mármore com um pica-pau.
1: Não tenho a certeza se ganha essa ou batata cozida, pá.
0: Sandes de batata cozida, não é? Estamos aqui em
1: cima. É bué estranho para mim.
0: Mas a
1: e estou a tentar imaginar o sabor.

0: Chama-se Rain Dance, acabaste de ouvir David Thames a tocar aqui na tua Tarde Livre.
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0: E muito obrigada mesmo a todos os ouvintes que estão aqui ligados à Tarde Livre. João, estivemos aqui, já falámos de muitas coisas aqui hoje, não é? O que é que já... Aliás, já andámos a explorar a galeria dos nossos ouvintes. Já quisemos saber onde é que eles deixaram cair o telemóvel e o

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